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Muito bom dia, estamos iniciando aqui pelas ondas da mais ouvida da 87.5 FM, mais um RCC Repórter. Vamos lá então, né, minha gente? Hoje, segunda-feira, dia 3 de agosto. Entramos aí no mês de agosto, né? Como dizem, o mês do cachorro louco, né? É, 3 de agosto, 32ª semana do ano. De janeiro a hoje já se foram 215 dias. E na nossa contagem regressiva, faltando agora exatamente 150 dias para o final do ano. A estação é o inverno, o sol no signo de Leão. A lua segue sendo cheia e os aniversariantes do dia de hoje serão guiados pelo anjo Meiel. Esse é o nome do anjo, tá, minha gente? Meiel. E devem rezar o versículo de número 3 do Salmo de número 100 para alcançar a sua proteção. Vamos ao nosso pensamento do dia da sabedoria popular que diz assim, ó: ser feliz não é ter uma vida perfeita, mas sim reconhecer que vale a pena viver apesar de todos os desafios e perdas. Mas a mais pura verdade, né, minha gente? Não fique achando aí que a sua vida será um mar de rosas, porque não vai ser, não. São muitos os percalços, são muitos os problemas, e por aí vai, né? São muitas decepções. No meio disso também tem as alegrias, né? As realizações e por aí vai, né? Então, ser feliz não é ter uma vida perfeita, mas sim reconhecer que vale a pena a gente viver apesar de todos os desafios e também das perdas. Nos nossos dias comemorativos, hoje é o dia do tintureiro e também o dia do capoeirista. Nosso abraço aí a todos os jogadores de capoeira. Nosso abraço muito especial aí para todos os capoeiristas, né? Um abraço aí para o nosso grande mestre bonito da capoeira e vários outros aqui, né? De São Sebastião do Caí. Um abração especial para todos os capoeiristas pelo dia do capoeirista. E das capoeiristas também, né? Para não criar polêmica aí, né? Tá bom? Dos capoeiristas e das capoeiristas também. Tá bom, minha gente? Dos nossos santos do dia e das santas do dia também, né? Hoje é dia de Santa Lídia. Também dia de São Gamaliel, dia de Santo Eufrônio e também dia de Santo Aspreno. Isso eu confesso que eu não conhecia, e Santo Aspreno. Vamos para a nossa cronologia então, minha gente. Vamos lá para a nossa cronologia do dia... Como é que temos aqui? Do dia 3, né? De agosto. Vamos começando aqui com o ano de 1914, quando França, Bélgica, Grã-Bretanha declaram guerra à Alemanha, iniciando aí a Primeira Guerra Mundial. O estopim foi o assassinato do príncipe do Império Austro-Húngaro, Francisco Ferdinando. Até 3 de agosto, todas as potências entram na guerra, menos a Itália. 1920, o tenente Guilherme Paraense ganha nas Olimpíadas de Antuérpia a primeira medalha de ouro brasileira na história dos Jogos Olímpicos, na prova de tiro.

0: com um revólver a 30 metros. 1928, a primeira transmissão mundial de uma televisão em cores é feita em Londres, na Inglaterra. Imagina, minha gente, 1928, televisão colorida. Aqui no Brasil começa só em 1972 ou 73, se não me falha a memória agora. Mais ou menos por aí. 1947, holandeses e indonésios aceitam o cessar-fogo na Indonésia após pedido da ONU. 1952, tivemos aí o fim dos Jogos Olímpicos de Helsinki, dos quais a União Soviética participa como União pela primeira vez após a participação como Rússia há 40 anos. 1957, a proclamação da independência da Malásia. Em 1958, os Estados Unidos estreava aí o seu primeiro submarino atômico. É isso mesmo, 1958, o submarino Nautilus. Propulsionado aí a combustível atômico, realizando a sua primeira navegação na história abaixo da camada de gelo do Polo Norte. 1975, avião comercial fretado cai em Agadir, no Marrocos, e mata 188 pessoas. 1977, morrem 150 mineiros na explosão de uma mina lá em Moçambique. E a escritora Raquel de Queiroz se torna a primeira mulher eleita para a Academia Brasileira de Letras. 1981, o golpe militar derruba o presidente da Bolívia, general Luiz Garcia Mesa, substituído por uma junta militar presidida pelo general Celso Torrégio. 1984, a primeira greve geral na Argentina contra o governo do presidente Raul Alfonsín. 1996, atentado terrorista no metrô de Paris. No ano 2000, a União Europeia inicia a discussão de um caso contra a empresa norte-americana Microsoft, alegando que a companhia aplicava uma discriminação na concessão de licenças e negava-se a fornecer informações essenciais sobre o seu sistema operacional Windows. E fechando aqui, em 2004, o pedestal da Estátua da Liberdade reabre após ser fechado desde os ataques de 11 de setembro. Essa é a nossa cronologia aqui, minha gente, tá bom? Do dia 3 de outubro na história. 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Vamos atualizando aqui a nossa temperatura, minha gente, 16 graus neste momento aqui no centro de São Sebastião do Caí. Nós vamos com a nossa previsão do tempo, que diz que a segunda-feira vai ser de céu nublado a parcialmente nublado, com o sol aparecendo entre nuvens, pequeno nevoeiro no início da manhã, principalmente nas regiões mais baixas, né? Mas a tendência é vai se dissipar aí ao longo do dia. Aí teremos aí o sol aparecendo entre nuvens, nada de, né, muito especial aí, mas também segue a possibilidade de alguma instabilidade em alguns pontos isolados aqui da região, mas a tendência é que o tempo se permaneça basicamente com sol e nuvens aí, né, um pouco nublado e a temperatura em elevação. O vento soprando neste momento aqui de nordeste a leste, velocidade máxima de até 2 km por hora. Umidade relativa do ar, essa segue alta ainda, tá, minha gente? 88%. Mínima na madrugada, 15 graus, e a máxima prevista para os 26, aqui no Vale do Caí. Neste momento, na Rua Pinheiro Machado Altos, da Galeria João Pereira, informação para CWB Caí Web, 16 graus de temperatura. 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Nós vamos para os indicadores econômicos do RCC Repórter, começando aqui com a caderneta de poupança. Para quem tem data base hoje, 0,6704 ponto percentual. O dólar comercial subiu 0,17% na última sexta-feira, fechou o dia com R$5,07 na venda. O euro também 0,17 de alta, 5,84 na venda. Já o ouro teve queda, 0,39%, R$ 665,85 o valor do grama. comercializado no dia de hoje. Lembrando, tá, que esse valor do grama do ouro é para o ouro de 24 quilates, não 18, tá, minha gente? 24 quilates. Esses dias me questionaram sobre isso. 24 quilates, ok? Bolsas de valores, o índice Bovespa fechou com alta, 0,47% na última sexta-feira, 177.999 contratos negociados, volume total de 17.990 milhões de reais. Em Nova York, Dow Jones fechou com alta, 0,53%, a Nasdaq também, 1% de alta. Tóquio opera com queda neste momento, 1,02%, Paris operando com alta, 1,25%, Londres queda de 0,13% nesse momento, Frankfurt alta de 1,3%, Xangai operando com queda, 0,59%, Hong Kong operando com alta, tá bom, minha gente? Alta de 0,48%, e Buenos Aires fechou com queda a última sexta-feira, queda de 0,41% no seu índice Merval.
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0: 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Temperatura de 16 graus aqui no centro. Nós vamos agora então para os resultados do final de semana das loterias. Vamos abrindo aqui o site da Caixa Econômica Federal e vamos com a Mega Sena, que continua acumulada, minha gente. A previsão do prêmio é de, anote aí, ó, 135 milhões de reais. Que bela grana, hein? Vamos lá então, concurso de número 3039, anote aí as dezenas sorteadas, 14, 16, 21, 39, 53 e 58. Repetindo, 14, 16, 21, 39, 53 e 58. Ninguém acertando as dezenas aí da Mega Sena, 135 milhões de reais é o prêmio acumulado à previsão para o próximo concurso. Tivemos a Quina também, que está acumulada, 3 milhões, dezenas sorteadas, concurso 7.081, foram 14, 22, 28, 40 e 45. Repetindo, 14, 22, 28, 40 e 45. Time Mania, concurso 2.423, também acumulada, 6 milhões e 300 mil reais. Dezena sorteada 08, 25, 26, 28, 50, 77 e 80. Repetindo, 08, 25, 26, 28, 50, 77 e 80. Vamos agora então para a Loto Fácil, concurso de número 3.751. Loto Fácil teve um acertador, teve um mineiro, leva para casa aí quase 1.800.000 reais, né? 1.799.000 reais. E as dezenas sorteadas foram 01, 02, 04, 07, 08, 09, 11, 12, 16, 17, 18, 19, 21, 23 e 24. Repetindo aqui as dezenas da Loto Fácil, 01, 02, 04, 07, 08, 09, 11, 12, 16, 17, 18, 19, 21, 23 e 24. E por último, Loteria Federal do Brasil. Extração do final de semana, de sábado, concurso de número 6.088. Anote aí o quinto prêmio, 86.301, 86.301. Quarto prêmio, bilhete de número 23.192, 23.192. Terceiro prêmio, bilhete de número 3.867, 03.867. Segundo prêmio, bilhete de número 84.465, 84.465. E o primeiro prêmio, bilhete de número 43.770. 43.770. Resultados extraídos do site da Caixa Econômica Federal. 8:15 agora, informação, claro, sempre da Ótica Simone, temperatura CWB Caio Web, 16 graus, 1 décimo. Agora, aqui no centro de São Sebastião do Caí, nós vamos então para as manchetes dos jornais desta segunda-feira, né, minha gente? Vamos começando aqui com o Jornal Zero Hora, manchetes de capa de ZH desta segunda-feira. Pro futebol, né, minha gente? É, isso mesmo, a dupla Grenal aí, pelo menos, não ficou tão ruim. Aliás, não falam aqui sobre o Juventude, né? Juventude também, pela Copa do Brasil, empatou em 0-0 com o Atlético Mineiro lá em Minas Gerais. Isso não está no jornal, eu que estou acrescentando aqui. Mas vamos então para as manchetes aqui da Zero Hora, começando aqui na capa. Boa vantagem para a volta em Itaquera. Gols do Colorado aí de Matheus Bahia e Alan Patrick, o Inter venceu no Beira-Rio, Corinthians, por 2-0. E o Grêmio, decisão impede igualdade na Arena. Amuso, no segundo tempo, igualou o placar em 1-1, lá no estádio Malão, em São Paulo. O Grêmio empatou aí com o Mirassol, né, em 1-1. Que bom, né, minha gente, que bom. Na política, cerca de 80% dos deputados estaduais buscarão a reeleição no Rio Grande do Sul. 45 parlamentares tentarão permanecer na Assembleia e 10 optaram por concorrer a outros cargos. Também o MDB confirma Gabriel Souza na disputa do Piratini. O vice-governador do estado foi oficialmente, né, foi ontem, né, oficializado aí, né, chancelado pela convenção do partido a ser o candidato do governo, né? Aliás, uma foto aparecendo aqui juntamente com o atual governador Eduardo Leite. Ícone da cultura gaúcha, aos 86 anos, morre Bagre Fagundes. Manchete também aqui da capa da Zero Hora. Vamos para o Correio do Povo então, minha gente. Vamos para a capa aqui do Correio. Convenções confirmam candidaturas e cenário para eleições está definido. Copa do Brasil, destaque aí para o Grêmio, que larga atrás, mas empata com o Mirassol 1-1. E o Inter abre vantagem sobre o Corinthians, 2-0 no Beira-Rio. A principal manchete aí do Correio do Povo, também destaques aqui, né? Fim do recesso, discussão sobre a escala 6x1, deve voltar ao Senado. Na economia, Copom decide na quarta-feira taxa de juros Selic. Estados Unidos e Israel adiam novos ataques ao Irã. E na volta às aulas, semana será de retorno nas redes pública e privada. Na contracapa, destaque, claro, né, para a vitória colorada sobre o Corinthians e o empate do Grêmio lá em São Paulo diante do Mirassol. São as manchetes aí, então, né, do Correio do Povo e também da Zero Hora. E nós vamos também para o Jornal do Comércio, né, minha gente? Manchetes de capa aqui do JC. Longevidade é desafio ao planejamento financeiro. Expectativa de vida maior prevê garantia de patrimônio e renda para aposentadoria no país. Produção de biometano avança no Rio Grande do Sul e amplia potencial do mercado gaúcho. Apenas uma sistemista da GM de Gravataí é brasileira. Das 14 empresas que atualmente atuam como sistemistas da General Motors em Gravataí, apenas uma é brasileira, a Inilbra, que produz os carpetes dos veículos da montadora gaúcha. Interessante, não sabia, achei que eram mais empresas brasileiras, né? Marca de moda jovem da Renner abre em shopping lá na cidade de Torres. Eleições 2026, convenção do MDB oficializa Gabriel Souza ao Piratini. Na disputa ao Senado, o MDB confirma o ex-governador Rigoto. O PSD lança o deputado Frederico Antunes. E a entrevista, Cláudio Fontella, propaganda antecipada preocupa o Ministério Público Eleitoral gaúcho. É o procurador regional eleitoral do Rio Grande do Sul, o senhor Cláudio Fontella. Entrevista bem interessante, páginas 20 e 21. E na contracapa, destaque para a multivacinação aqui, né, minha gente? Importantíssimo isso, né? Pois começa hoje a campanha nacional de multivação. Multivacinação, né? Voltada aí para crianças e adolescentes até 14 anos, 11 meses e 29 dias. A ação, que se estenderá até o dia 1º de setembro, terá o dia D da mobilização no próximo dia 22 de agosto, um sábado, quando postos de saúde estarão abertos. Em 2025, a campanha aconteceu em outubro. Neste ano, a antecipação se deve ao período eleitoral. Mas começa hoje, então, tá, minha gente? A campanha nacional de multivacinação. Estão aí as manchetes, então, minha gente, dos jornais desta segunda-feira enferrujada aí, né, minha gente? Dia 3 de agosto. 8 horas mais, 21 minutos e meio. 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Nós vamos aos apoiadores culturais e retornaremos rapidinho aí para a sequência do programa.
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0: Oito horas mais, 25 minutos. 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Vamos atualizando aqui, ó, 16,2. Tá, minha gente? 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Bem em frente aqui à Delegacia de Polícia, nós vamos então para a nossa ronda de informações. Conversamos hoje pela manhã com a Brigada Militar, segundo a Brigada Militar, sem ocorrências maiores aí. Nas últimas 24 horas, somente policiamento ostensivo motorizado na cidade. Conversamos também com o Corpo de Bombeiros Voluntários, com o Bombeiro Voluntário Davi. Tivemos ontem somente uma remoção para o hospital nas últimas 24 horas. Conversamos também com a Polícia Rodoviária Estadual, junto à sua assessoria de comunicação em Porto Alegre, com a Brigada Militar. Tivemos aí uma saída de pista ontem pela manhã, por volta de 8h30 da manhã. Uma saída de pista no quilômetro 42, já no município de São Vendelino. Um automóvel acabou saindo da pista, somente danos materiais. No radar fotográfico, tivemos no primeiro trecho entre São Vendelino e São Sebastião do Caí 50 imagens de radar. E no trecho entre São Sebastião do Caí e Rincão do Cascalho, mais 38, totalizando aí 88 imagens de radar aqui no radar fotográfico.
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0: Oito horas mais 27 minutos agora. 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Temperatura CWB Caio Web 16.2 aqui no centro. Este é o RCC Repórter, o seu programa de todas as manhãs, sempre falando das coisas da nossa terra. Mas falando das coisas da nossa terra, a nossa agenda aqui, que também tem o apoio, né, da Associação dos Aposentados e Pensionistas de São Sebastião do Caí, no próximo dia 8, teremos aí o Brechó Luterano. Confirmado aí, Brechó Luterano. Brechó Luterano especial do Dia dos Pais. Haverá comercialização lá de sapatos, camisetas, calças e muito mais, né? Tudo masculino, feminino e infantil, tá, minha gente? Peças entre R$5 e R$50, vale a pena, tá, minha gente? Rua Coronel Paulino Teixeira, número 475, ao lado da Igreja Luterana, sábado, dia 8, próximo sábado, né, minha gente? A partir das 9h30 da manhã, se estendendo até ao meio-dia. Então, das 9h30 até o meio-dia, Brechó Luterano especial do Dia dos Pais. Falando em Dia dos Pais, né, minha gente? Dia 8 de agosto teremos aí o almoço do Dia dos Pais, promoção da Associação dos Aposentados e Pensionistas de São Sebastião do Caí. O prazo para você retirar o seu cartão, você que é papai associado aí da associação, tá? O prazo se expirou no dia 31. Mas se você for lá hoje, dá uma choradinha lá, ainda sai o cartãozinho inteiramente grátis aí. Tá bom, minha gente? Ok? Você que é associado da Associação dos Aposentados e Pensionistas de São Sebastião do Caí. Aliás, o almoço do Dia dos Pais da associação já é um evento tradicional de muitos anos aqui na nossa cidade. Nosso abraço muito especial aos nossos grandes amigos aí da Associação dos Aposentados e Pensionistas de São Sebastião do Caí, nosso querido amigo Samuel, presidente Samuel, e toda a sua equipe, né? Dito isso, 8 horas mais 29 minutos. 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Temperatura CWB Caio Web, atualizando aqui, minha gente, 16 graus, 2 décimos aqui no centro. Nós vamos então aos nossos apoiadores culturais e a gente retorna em seguidinha aí para o fechamento do programa. Aí a gente também já responde aqui algumas mensagens que estão chegando.
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8 horas mais 33 minutos agora. 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Temperatura CWB caiu web. Subiu mais um décimo aqui, tá, minha gente? 16,3. Atualizando aqui a nossa temperatura no nosso termômetro digital alemão. É isso mesmo. Falando das coisas da nossa terra, antes de irmos aí para o nosso quadro do abraço, né, minha gente? Várias as mensagens que eu recebi nesse final de semana a respeito aí do trabalho que vem sendo realizado ali na margem do Rio Caí. No Matiama, inclusive, quando retornava ontem, graças a Deus, né? Meu sogro, seu Antenor Lã, teve alta ontem no hospital, fui buscá-lo, né, lá em Montenegro. E o trânsito em meia pista somente ontem pela manhã, em razão de trabalhos que estão sendo realizados aqui na margem do Rio Caí, né? Aquela estrada lateral, para que se possa finalmente fazer as galerias. E o comentário do nosso querido amigo Arthur aqui, que eu concordo plenamente com ele, fecha em gênero, número e grau, né? Esse é o problema quando se deixa as coisas para a última hora. Não querendo politizar e já politizando, né? Levando para o lado eleitoral, é complicado, né, minha gente? Quanto tempo se teve, quanto tempo está se pedindo? Que nós necessitamos das galerias. Hoje chegamos aí no dia de número 825 na nossa contagem. Agora, pode falar o que quiser, véspera de eleição, aí ó, agora vem enchente, todo o trabalho perdido, mas tem que tocar, né? Vai ter que ser, entre aspas, a toque de caixa as coisas, né? Agora vamos empurrar goela abaixo, é o que for. É isso que deixa a gente indignado. É isso que deixa o cidadão de bem triste. E fica sem esperança, né, minha gente? Porque quanto tempo nós ficamos sem ter problemas aqui com enchente desde aquela enchente maior, né, de 2024. Nós tivemos um bom período aí. Mas aí vai vir aquela famosa explicação, né? Técnica, né? Não, porque tem que fazer isso, porque tem que ver que está em análise o projeto, não sei o que. Aquela encheção de linguiça. Que, aliás, eles são experts, né? Tem uma propriedade impressionante para engambelar as pessoas, né? Agora vai sair, né? A toque de caixa. Trabalhando até em domingo. Aproveitar um olhinho de sol de domingo, né? Quanto trabalho perdido aí, né? E outro detalhe, essa obra não é a recuperação do talude do Rio Caí, minha gente. Não é a obra de recuperação do talude. Essa obra é uma via de acesso lateral para que se possa chegar e fazer as nossas galerias. Vamos aguardar. Tomara que eu esteja redondamente errado. Tomara que eu esteja redondamente errado. Mas os poucos cabelos que me restam na cabeça, tá? E os meus 65 anos me dizem que eu não estou tão errado assim. Vamos pro nosso quadro do abraço então, minha gente. Fecha o parênteses aí, vamos lá, né? Vamos pro nosso quadro do abraço, é o que interessa agora. Quero mandar um abraço muito especial aí pro meu grande amigo Luiz Fernando Chassot. Grande Fernando, um abraço, as felicidades aí pela passagem do aniversário. Minha amiga Viara Silver, também de aniversário no dia de hoje, recebendo aqui o nosso abraço do RCC Repórter. Quero mandar um abraço também pro Márcio Becker Gubert, também de aniversário no dia de hoje. A minha amiga Jussara Jacumel, também de aniversário, recebendo o nosso abraço. A dona Eni Eva Rodrigues, lá da Conceição, também recebendo o nosso abraço. A Carmen Luísa da Costa, também de aniversário no dia de hoje, recebendo o nosso abraço aqui do RCC Repórter. E a Elizabeth Heidrich, também de aniversário hoje, recebendo aqui o nosso abraço do RCC Repórter. Vamos então para as nossas senhas, né, minha gente, para esta segunda-feira, 3 de agosto. A primeira delas, Salmo número 100, versículo 3.
saibam que o Senhor é Deus. Atos capítulo 11, versículo 18. Os apóstolos e os irmãos glorificaram a Deus, dizendo: então também aos gentios Deus concedeu o arrependimento para a vida. São as nossas senhas para esta segunda-feira, dia 3 de agosto. Obrigado pela atenção de todos. Amanhã estaremos de volta a partir das 8 horas para mais um RCC Repórter. Segue a programação da Mais Ouvida aqui em São Sebastião do Caí. Tenham todos uma ótima e produtiva segunda-feira. E hoje, né, minha gente, como já disse, repetindo, chegamos no dia de número 825, né? À espera do desassoreamento real e criterioso em todo o nosso Rio Caí, né, minha gente, e também no Arroio Cadeia. Não adianta só fazer um pedaço, né? Tem vários locais que precisam ser desassoreados no nosso Rio Caí, né? Nas nossas galerias, prometidas pelo governo do estado, que agora está aí a mil, né? Tentando aproveitar o tempinho que falta, né? E também as casas que estão sendo construídas lá no loteamento Boa Vista. Desejamos elas concluídas e, acima de tudo, entregues à nossa população. Obrigado, bom dia, fique com Deus e até amanhã.

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1: 10 horas e 7 minutos.

Boa noite, galera, tudo bem aí? Se continuar animado assim, vamos acabar com tudo até às 7:30 da manhã.

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1: 11 horas e 7 minutos.

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1: 12 horas e 15 minutos.

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1: É mais uma da Ciclone.
2: Toca o negócio aí.

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Franz Lambert, La Paloma, The Ragtime Brothers, Unchained Melody, originais do samba, O Ouro e a Madeira, Orquestra Gran Porteña, A Média Luz e Esta Noche Me Emborracho.

0: Trini Lopes, This Land Is Your Land Medley, Lex Van Dyke, Atlantis, os originais do samba, Trem das Onze, Orquestra Klebanov, La Paloma.
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3: 14 horas e 14 minutos.

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1: 15 horas e 16 minutos.

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0: beleza? 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
1: 16 horas e 9 minutos.

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